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0: 10h32.
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0: 10h43.
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5: 11:05.

0: 11:31.
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0: 11:34.

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1: Meia-noite e 6.

0: 18:33.
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Meia-noite e 36.

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0: 1:04.
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0: 1:31.
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0: 1:33.

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5: 2 e 6.

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2: Eu acho que você tem que mandar aquela mensagem. Mas manda o que tá no seu coração.
3: Porque se fosse eu falaria mais ou menos assim.
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2: Não, apaga, apaga, apaga.

0: Aê, uma salva de palmas pra você.
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0: 2:34.
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0: Jorge Matheus.
1: Chega aí, rapaziada. Fernando
2: Sorocaba.
3: Ô, Fernando Sorocaba.
2: Como é que vocês estão?
4: E aí, meu irmão?
2: Vai ficar olhando, vai levar essa joia pra sua casa.

Muito obrigado. Obrigado, PC. Obrigado, Camboriú. 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
1: Três e quatro.

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2: 3:18.

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2: 3:34.

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2: 4 e 5.

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0: 4:31.
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0: 4:33.

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0: Pode fazer barulho aí, Fortaleza. 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
2: 5:11.

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0: hoje, tudo bem com você?
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3: Vou esclarecer pra vocês o que é mito e o que é verdade, tá bom?

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1: 5:22.
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2: 5:25.

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1: 5:41.
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1: 5:42.

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1: 5h48.
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1: 5h54.
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Iniciamos mais um dia com a graça de Deus, com a proteção da Virgem Maria, nossa mãe, e sob a luz e o amparo do Espírito Santo. Coloquemos todas as nossas alegrias, preocupações, coloquemos no coração do nosso Deus mais esse dia que Ele nos dá para a nossa vida, para a nossa existência, para que nós sejamos seus filhos e filhas muito amados. Com muita confiança, vamos rezar. Senhor, no silêncio deste dia que amanhece, venho pedir-te a paz, a sabedoria, a força. Quero olhar hoje o mundo com os olhos cheios de amor, ser paciente, compreensivo, manso e prudente. Ver além das aparências teus filhos como tu mesmo os vês, e assim não ver senão o bem em cada um. Fecha meus ouvidos a toda calúnia, guarda minha língua de toda maldade, que só de bênçãos se encha meu espírito. Que eu seja tão bondoso e alegre, que todos quantos se achegarem a mim, sintam a tua presença. Reveste-me de tua beleza, Senhor, e que no decurso deste dia eu te revele a todos. Ave Maria, cheia de graça, o Senhor é convosco. Bendita sois vós entre as mulheres, bendito é o fruto do vosso ventre, Jesus. Santa Maria, Mãe de Deus, rogai por nós, pecadores, agora e na hora da nossa morte. Amém. Cheios de amor e confiança, rezemos. Pai nosso que estais nos céus, santificado seja o vosso nome. Venha a nós o vosso reino, seja feita a vossa vontade, assim na terra como no céu. O pão nosso de cada dia nos dai hoje. Perdoai-nos as nossas ofensas, assim como nós perdoamos a quem nos tem ofendido. E não nos deixeis cair em tentação, mas livrai-nos do mal. Amém. Que o Senhor nos abençoe e nos proteja neste dia contra todo o mal. Em nome do Pai e do Filho e

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1: 6:22.
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E só curtir. 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
1: 6h42.
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1: 7:18.

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2: 7h29.
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2: 7:35.

0: eu quero ver pra quem é que você vai ligar, viu?
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0: Quem gostou, Bruninho e Davi, levanta a mão, faz barulho!
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2: 7h50. 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

0: Um mês é tempo sim.
1: Tá dado o recado.
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0: essa é pra tomar uma. Não só uma, duas, três. Se você quiser, você fica à vontade.
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2: 8h38.

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9: 8:47.

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1: 8h53.
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0: 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Pensa bem. Valeu!
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3: 9:38.

0: 9:48.
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2: 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Quero ter uma palavrinha.

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16: 10 e 7.

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12: 10:38.

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0: Que bancada, bebê!
1: Gustavo Lima!
0: Sou você, Vinícius!
2: Palmas, palmas pro bebê aí.
0: Obrigado, irmão.
3: 11:48.
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21: Meio-dia e 11.
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0: Palmas.
1: Cê tá doido, Gugu?
2: Meio-dia e 20.
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2: Meio-dia e 37.

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2: Meio-dia e 43.

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6: Uma hora e 30 minutos.

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6: 1:48.

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2: 2 e 8.

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2: 2:23.

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0: 12:48.
1: Gustavo Lima, fala comigo.
2: Fala de amor.

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2: 3:39.

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0: isso aí, a gente vai chegar.
1: É, tem que ter amor de verdade.

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5: 4:29.

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1: 4:36.
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0: 5:32.
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meus irmãos, minhas irmãs, vamos agradecer ao nosso Deus, vamos agradecer ao nosso Pai e vamos confiar em seu amor, apresentando a ele as nossas conquistas, as nossas preocupações e as nossas alegrias pelas mãos maternas da Virgem Maria. O anjo do Senhor anunciou a Maria e ela concebeu do Espírito Santo. Ave Maria, cheia de graça, o Senhor é convosco. Bendita sois vós entre as mulheres, bendito é o fruto do vosso ventre, Jesus. Santa Maria, Mãe de Deus, rogai por nós, pecadores, agora e na hora da nossa morte. Amém. Eis aqui a serva do Senhor, faça-se em mim segundo a vossa palavra. Ave Maria, cheia de graça, o Senhor é convosco, bendita sois vós entre as mulheres, bendito é o fruto do vosso ventre, Jesus. Santa Maria, Mãe de Deus, rogai por nós, pecadores, agora e na hora da nossa morte. Amém. E o Verbo Divino se fez carne e habitou entre nós. Ave Maria, cheia de graça, o Senhor é convosco. Bendita sois vós entre as mulheres, bendito é o fruto do vosso ventre, Jesus. Santa Maria, Mãe de Deus, rogai por nós, pecadores, agora e na hora da nossa morte. Amém. Rogai por nós, Santa Mãe de Deus, para que sejamos dignos das promessas de Cristo. Oremos. Infundi, Senhor, em nossos corações a vossa graça, para que, conhecendo pela anunciação do anjo a encarnação de Jesus, vosso Filho, cheguemos por sua paixão e cruz à glória da ressurreição. Pelo mesmo Cristo, Senhor nosso. Amém. Glória ao Pai, ao Filho e ao Espírito Santo, como era no princípio, agora e sempre. Amém. E pela intercessão de Nossa Senhora da Conceição, nossa Mãe, nossa Rainha, nossa Padroeira, a bênção de Deus Todo-Poderoso, Pai, Filho e Espírito Santo, desça sobre todos vós, vossos familiares e convosco permaneça sempre.

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1: 6:31.
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1: 6h40.

0: tá cancelada. Obrigado, obrigado, obrigado.
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11: 7:06.
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0: 7:31.
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2: 7:36.

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0: 8:32.
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